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0: estamos muito próximos, compadre, de fazer isso.
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palavra de Deus em Gênesis capítulo 2, versículo 24 diz o seguinte: portanto deixará o homem o seu pai e a sua mãe, e apegar-se-á à sua mulher, e serão ambos uma só carne. Amém.

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